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8: Muito bem, senhoras e senhores, esse é o nosso Balada Top no seu final de semana. Top demais, tá com você, bom demais, hein? Ah, pra você que tá chegando agora, seja bem-vindo, bem-vindo à programação. Eu sou Felipe Kaplan, comigo tem DJ Adriano Comanduri. E olha, o produtor

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Felix, Armin van Buuren, além dos brasileiros Alok, Bhaskar e também Aline Rocha. Muito bem, senhoras e senhores, aumenta o som, chegando mais um set com o DJ Adriano Comandulli. 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
5: É o nosso Balada Top no seu final de semana, detonando as melhores das baladas. Um grande abraço pra você, obrigado pelo carinho, pela companhia. Por aqui desfilando só as melhores das principais baladas de todo o planeta Terra. E a reta final aí do Tomorrowland 2026 reservou uma das maiores surpresas do ano na cena eletrônica. Martin Garrix encerrou seu set no palco principal, lançando uma surpresa, o Fireflies, uma parceria secreta com a lendária banda U2, que levou quase 6 anos para ser concluída, olha só. Para deixar o momento ainda mais inesquecível, a estreia veio acompanhada aí pela presença surpresa do guitarrista de Edge ao vivo no palco. O encontro histórico da geração e estilos também pegou os fãs aí totalmente desprevenidos e arrebatou o festival. É isso aí, vamos que vamos. Nosso Balada Top tá demais, trazendo as melhores pra você.

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2: Muito bem, senhoras e senhores, já estamos de volta com o nosso Balada Top. Afinal de contas, aqui você curte só as melhores das baladas do planeta Terra. Vamos que vamos, Brasil! E tem mais um set pra você curtir aqui com o DJ Adriano Comandulli. Sobe o som.

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0: nosso Balada Top, último set de hoje, sensacional, bom demais, hein, gente? Grande abraço pra você, fica com Deus, a gente vai ficando por aqui, até a próxima edição do nosso Balada Top, tchau, tchau, tchau, tchau.
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0: Segura aí. 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
1: Honra demais cantar com o trio Parada Dura, né?
2: Que prazer.

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5: Olá, olá, olá, meus queridos! E hoje a gente vai contar a história de um dos grupos de pagode mais amados do Brasil. Sejam bem-vindos ao nosso Mega Fã especial Sorriso.

começou lá em 1997 no bairro Grajaú, na zona norte do Rio de Janeiro. A estreia oficial no mercado aconteceu em 2001 com o primeiro disco do grupo, que já de cara conquistou o cobiçado disco de ouro. E o grande

Mega Fã, hoje especial Sorriso Maroto. E entre o ano de 2006 e 2007, Sorriso lançou o projeto É Diferente, garantindo o selo de DVD de platina com mais de 50 mil cópias vendidas. Daí em diante, virou uma sequência de vitórias. Projetos como 100% Sorriso Maroto, Sinais e o Inesquecível, ao vivo em Recife, renderam disco de ouro em todos os seus lançamentos. Bora curtir mais som deles, então?

o nosso momento de curtir Sorriso Maroto hoje aqui no nosso Mega Fã. E foi no ano de 2014 que o Sorriso colocou o pagode no patamar das grandes arenas internacionais com o DVD Sorriso Eu Gosto no Maracanãzinho. O show trouxe um cenário tecnológico e futurista impressionante. O grupo foi reconhecido pelo público e pela crítica e conquistaram prêmios importantes como o Prêmio Quem e o bicampeonato no Prêmio Multishow como melhor

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Tá mega fã especial Sorriso Maroto e querendo resgatar o clima de quando se reuniam no início da carreira, em 2016, eles se isolaram em uma casa para criar o álbum De Volta Pro Amanhã. Toda a rotina da produção foi gravada como um reality show e transmitida nas redes sociais. O disco reuniu participações super especiais de amigos como o lendário grupo Roupa Nova, Wesley Safadão e também Nego do Borel. Vamos curtir então? Sorriso Maroto Soltinha! Mega!

0: Mega fã especial Sorriso Maroto. E foi no ano de 2018 que o grupo passou por um momento delicado. O vocalista Bruno Cardoso precisou se afastar dos palcos para tratar uma miocardite. Durante a sua recuperação, o ator e cantor Thiago Martins assumiu os vocais com carinho na turnê Hashtag Todos Cantam Sorriso, mantendo o grupo na estrada até o retorno triunfal do Bruno. Vamos curtir mais deles?
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Mega fã especial Sorriso Maroto. E de volta com força total em 2019, o grupo lançou o álbum Ao Cubo, ao vivo em cores. E trazendo um mega hit 50 vezes com Dilcinho. Em 2020, eles gravaram o projeto AMA, Antes Que o Mundo Acabe, na paradisíaca Praia do Francês, em Alagoas, acumulando mais de 100 milhões de plays. Vamos curtir mais deles?

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7: Já estamos de volta com mais Megafã Especial Sorriso Maroto e o ano de 2022 começou agitado. O Sorriso deu forças com o cantor Dilcinho no projeto Juntos, caindo na estrada em uma turnê em dupla. Logo depois, lançaram o álbum Sorriso Maroto Como Antigamente, garantindo novos singles de ouro e platina.

Esse é o nosso mega fã especial, Sorriso Maroto. E para comemorar 25 anos de estrada, a banda criou a turnê Fenômeno Sorrisas Antigas, com um show de mais de 4 horas que viajam no tempo. Na mesma época, gravaram no Jockey Club do Rio o projeto Sorriso Eu Gosto no Pagode, em formato de roda de samba com 21 convidados de peso, como Péricles, Belo, Ferrugem e Glória Groove. Vamos ouvir

sorriso maroto no Mega Fan, gente, no ano de 2024. Esse ano, podemos dizer, foi um ano histórico para o sorriso. A turnê Sorrisas Antigas viveu seu maior momento ao lotar o lendário estádio do Maracanã para mais de 60 mil pessoas. No mesmo ano, lançaram o álbum Sorriso Eu Gosto no Pagode, volume 2, com a parceria de Belo, cantando sucesso do Soweto, e Krigor, cantando clássicos do Exalta Samba. Que mistura boa, hein?

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0: Mega Fã com sorriso maroto, meus amigos. Daqui a pouquinho, tem mais uma seleção pra vocês.
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De público pelo Brasil e até em Portugal, o grupo anunciou em 2025 a turnê Sorrisas Antigas A Despedida. Foi o momento perfeito para encerrar esse ciclo emocionante com chave de ouro, preparando o público para os novos.

0: Sorriso Maroto começou 2026 dando início à aguardada turnê Sorriso Eu Gosto no Pagode. São mais de 10 grandes encontros ao longo do ano, levando o clima descontraído da roda de samba para arenas de diferentes capitais do país.
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caso maroto que mostrou que a amizade criada lá em 1997 transformou o grupo em um dos maiores nomes da música brasileira. É, são quase 30 anos de carreira e milhões de discos vendidos. Eles sempre dão um jeito de se renovar e lançar sucessos. Que alegria poder ter compartilhado essa história com você aqui no Mega Fan. Um beijo especial e até o próximo Mega

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2: E aí, tranquilo? Bom final de semana pra você, aliás, o primeiro fim de semana do mês de agosto. Welcome. E aí, tudo certo? Por aqui sou eu, Maicon Oliveira. Bora conferir no 60 Minutes. Maroon 5, Bad Bunny, que a gente abre bem com o Rivo Ed Sheeran, Ozzy's On.

0: Que legal, Benson Boone. The Time of My Life, teve Calvin Harris. E Ellie Golden com Free. Miles Smith. E abrimos bem com Ed Sheeran, Azizan. A faixa Daisies foi lançada em 2025 pelo canadense Justin Bieber. Faixa do seu sétimo álbum, Swag. E a track alcançou o topo das paradas em vários países, como Reino Unido, Austrália e Nova Zelândia. E você confere por aqui.
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0: parte do seu 60 Minutes ao som de The Weeknd, Blinding Lights. Rolamos Dolce Anxiety, Magic Root e o Justin Bieber. Fica por aí, I'll be right back depois do intervalo com mais
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2: Tá bom, Simone. A gente faz uma pausa agora. Mas depois do break,
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5: 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We are back! Bom fim de semana, entrando na reta final dessa primeira edição do mês de agosto do seu 60 Minutes com Alex Warren. Fever Dream!
6: How

Five e a Lisa com Priceless. Que legal, hein? Teve Rema e a Selena Gomez com Come Down. Sabrina Carpenter House Tour. E o Alex Warren, Fever. E o Bad Bunny lançou em janeiro do ano passado o hit The Bee Tirar Umas Fotos. Essa track alcançou o topo do Spotify Global, chegando ao número 1 na Billboard Hot 100. Aliás, o Bad Bunny lidera como artista com mais músicas acima de 1 bilhão de streams no...

0: Ponto final, fechando super bem essa edição nesse fim de semana do seu 60 Minutes com Shakira e o Burna Boy, Die Die, teve Lola Young, One Republic e o Bad Bunny lá no começo do bloco com DTMF. Valeu demais, viu? Fica por aí, não desliga o rádio não, a gente se vê na próxima. Valeu!
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5: 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Seja muito

sons mais queridos do momento. Também revisitamos alguns sons do passado, né? Aquela mistura do nacional, internacional e todos os estilos por aqui. Então, bora, meu povo! Pra começar, Gustavo Lima, esse som lançado em outubro de 2025 é a música Vagabundo, ao lado de Luiz Fonsi, a música que traz Gustavo interpretando versos em português e espanhol.

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0: Lucas e Igor, encerrando essa sequência com Flash. Curtimos ainda Grupo Chocolate com Turma do Pagode, Blackpink e Gustavo Lima. Te encontro já já.
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1: De volta pra te fazer companhia com Edi Brito e Samuel. Esse sucesso Romance Rosa do projeto Dois Diferentes. Vamos curtir então essa releitura de uma obra famosa do cantor dominicano Juan Luis Guerra. Agora trazendo aquele tempero caribenho para o público brasileiro.
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livre para ir à academia uma vez na semana, o veterano da Segunda Guerra, Dave King, comemorou seus 100 anos fazendo um treino pesado de uma hora no Arizona. Frequentador da academia desde os 17 anos, o vovô fitness só aceitou comer o bolo de aniversário depois de puxar muito ferro e suar a camisa na bicicleta ergométrica. Ele revelou que o segredo da sua longevidade é se exercitar diariamente sem desculpas, além de seguir uma dieta certinha à base de ovos e bananas, sem encostar em álcool ou café. O idoso garantiu que está na sua melhor forma física e tem uma família gigante que já conta até com a tataraneta. Para completar, ele avisou que não pretende aposentar os halteres tão cedo, pois colocou como meta pessoal viver até os 132 anos só para bater o recorde mundial.

0: e Romário com Não Namora, parceria pra lá de especial dos padrinhos Zé Neto e Cristiano. Essa música faz parte do DVD Por Vocês. Também curtimos Kaique e Felipe, Vitor Clay e Edi Brito e Samuel. E já já tem mais uma bela sequência de sons pra você.
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0: Já estamos de volta no Ritmos agora com Paula Fernandes, Amar de Novo.
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10: Preparados para mais uma bela sequência de sucessos? Então no Ritmos vem chegando para você Simone Mendes e o sucesso de 2025, Me Ama ou Me Larga, a primeira faixa do DVD Cantando Sua História 2.
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1: Maria, João Gomes com Pablo e o sucesso Vou Te Procurar e I Love You Baby, sucessaços pra você curtir aqui na nossa sequência especial de sons. Agora vem chegando Edu Ferreira com Fatos e Boatos.
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4: Uma influenciadora fitness australiana chamada Sarah Stevenson virou piada e foi apelidada de delirante na internet após tentar vender seu sofá usado por uma verdadeira fortuna. Ela anunciou a peça de grife rosa no Facebook Marketplace pela bagatela de R$21,5 mil. A blogueira justificou o preço, dizendo que pagou o equivalente a R$40 mil por ele há 6 anos. Mas os internautas, esses não perdoaram quando viram o estado real do móvel. O sofá está completamente detonado e cheio de manchas, já que a própria dona admitiu que desencanou e deixava os filhos comerem nele o tempo todo. Para piorar, ela mandou fazer uma limpeza pesada, que acabou desbotando o tecido, deixando o rosa vibrante com uma cara de cinza encardida. Obviamente, a publicação encheu de comentários dizendo que ninguém em sã consciência pagaria essa nota por um móvel nesse estado.
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1: Valeu, Edu. Daqui a pouquinho ele volta com muito mais. E a gente segue com Enzo Rabelo e o sucesso Miragem, com fortes referências da música latina.

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0: Xuxa aqui na sua rádio com Malabarismo. O nosso Ritmos volta já já.
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5: Ritmos já está de volta e o sucesso, aí a roça vence. Uma homenagem ao trabalho duro e à vida no campo. Essa música valoriza as origens do cantor Michel Teló, que cresceu muito perto da realidade do agronegócio. E ele vai cantar pra gente agora. Aí a roça vence.
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0: Felipe Rodrigo, meu povo, e o sucesso Ignora. É sucesso que vale a pena curtir. Depois do break, tem mais pra você.
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6: De volta com Jorge Matheus e Matheus e Cauã. Esse som Gaivota, a terceira parceria desses grandes nomes do sertanejo. E bora curtir sucesso.

0: Linda demais, né? Uma bela recordação de Jota Quest pra você, é preciso. E agora ele vem chegando, nosso queridíssimo Edu Ferreira, com Fatos e Boatos.
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3: Enquanto a maioria dos jovens só querem saber de curtir a festa de formatura, o jovem Wu Yulun, de 18 anos, deu uma aula de solidariedade ao mentir para os pais dizendo que ia viajar de férias. Na verdade, ele e um amigo pegaram o dinheiro da própria mesada e viajaram secretamente por 13 horas para ajudar as vítimas de graves enchentes na China. A dupla comprou milhares de suprimentos, como macarrão instantâneo e absorventes, e trabalhou duro na entrega de doações durante 6 dias. A mãe do garoto quase infartou quando descobriu a verdade por terceiros, mas depois ficou cheia de orgulho. Para fechar com chave de ouro esse roteiro de filme, logo após voltar para a casa do trabalho voluntário, Wu recebeu a notícia de que foi aprovado em uma das universidades mais renomadas do país. Coitado dos primos desse cara, que com certeza devem sofrer com as comparações nas reuniões de família.
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0: Muito bem, Edu Ferreira por aqui, encerrando a sua participação no nosso Ritmos. Mas eu e você continuamos juntinhos, porque afinal de contas, tem muita música ainda pra rolar. Vem chegando, Foguinho!

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4: Vem chegando mais uma sequência de sucessos. Essa música que vem chegando agora fala de alguém que já deixou o passado pra trás e não deve explicação pra ninguém. Prepare-se pra curtir essa lapada. É Diego e Vitor Hugo com Tubarões.
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1: Vocês precisam admitir alguma coisa.

0: gente. Beijinhos, beijinhos. Um ótimo fim de tudo de bom pra você. E até no próximo com mais ritmos aqui nessa rádio linda.
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4: Bom, bom, bom, bom, bom fim de semana pra você que tá ligado com a gente. O nosso Mega Mix tá chegando a partir de agora pra te fazer companhia nesse super final de semana. Como é que passou a semana? Passou bem? Espero que sim, viu? Um excelente final de semana pra você que tá ligado com a gente. Esse é o nosso Mega Mix aqui na sua rádio favorita. Eu prometo pra você, prometo sim, 2 horas de muita música legal, muita energia boa. Vamos juntos fazer deste final de semana, com certeza, um fim de semana muito especial. Meu muito obrigado pelo carinho da audiência. Esteja onde você estiver, é o Mega que tá chegando para te fazer companhia. E para começar, tem ele, Gustavo Lima. Ele que lançou no ano passado, em outubro, a música Vagabundo, ao lado do Luiz Fonsi, ele que é o garotão do Despacito. Lembra? Lembrou, né? Que essa canção aí, que traz o Gustavo Lima interpretando versões em português e espanhol, teve o clipe dessa música gravado em Miami Beach, nos Estados Unidos. O nosso embaixador tá que tá, hein, gente? Bora curtir esse sucesso aqui.
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0: Mendonça, segundo amor da sua vida. Essa moda é ajeitada, hein? Essa composição sertaneja do Juliano Tchula, com a participação especial também da nossa eterna rainha da sofrência, a nossa Marília Mendonça. Essa música foi registrada por eles lá em 2018 e recentemente, no ano passado, a equipe da Marília lançou esse grande sucesso aí, né? Ainda no Mega teve o Ferrugem, Arrependidaço, aquele pagodão que anima o nosso fim de semana sem pagode, né? Fim de semana, hein? Também teve BTS e a gente abriu muito bem a edição deste final de semana com Gustavo Lima e Luiz Fonsi. Pra você que ligou o rádio agora, bem-vindos ao nosso Mega Mix. Meu muito obrigado pela escolha, pela companhia, pela audiência. Esteja onde você estiver, hein? Um bom fim de semana.
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3: A maior audiência do rádio, gente, tá turbinando, tá bombando. O eco em todo lugar, ó. Você escuta o Mega Mix em casa, no carro, no trabalho. É o fim de semana bom demais aqui na sua rádio que não para e traz as melhores músicas. Vem com a gente, vem com a Elis, Justin.
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0: O querido, sim, ele mesmo, hein? João Gomes, aqui na programação, a participação do Pablo. Ei, João Gomes, hein? Top essa música aí, hein? Também teve Fred e Fabrício, os talentosos Fred e Fabrício aqui no Mega, os irmãos Henrique e Juliano também cantaram aqui pra gente e abrimos a sequência com a Elis Justin. Muita música boa pra você curtir, pra você passar esse fim de semana junto com a gente, você que tá trabalhando, meus amigos que trabalham aí na segurança pública, na área da saúde também, né? Esteja onde você estiver, um mega fim de semana pra você. Já já tem romantismo, já já a gente vai curtir juntinhos. O Zé Felipe, segura aí.
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0: Bora que bora curtir música boa. Gratidão pela escolha, pela amizade, pela companhia, hein? Olha, a Ana Castelli e o Zé Felipe vão cantar pra gente a Sua Boca Mente. Essa faixa é a versão brasileira de um dos maiores hits da Shania Twain, de quem a boiadeira já admitiu ser muito fã. Bora curtir todo o romantismo de Zé Felipe e Ana Castela.
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0: Aí tem história, aí tem talento, hein? Diego e Vitor Hugo, bem mais que eu. No nosso Mega também teve Hugo Henrique Mala, Lagoon. E a gente abriu esta sequência com romantismo. É, aqui também tem romantismo, hein? Zé Felipe e Ana Castela, Sua Boca Mente. Um abraço muito especial pra você que ligou agora o seu rádio. Obrigado pela escolha. Meu muito obrigado pelo carinho da sua audiência. Meus amigos motoristas, você que dá carona aí pra gente, valeu. Valeu demais pela amizade, pela companhia. Tamo junto, hein? O Mega volta já já com você.
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2: A gente segue no melhor final de semana aqui do seu rádio, no seu Mega Mix. Olha, a dupla Zeneto e Cristiano, eles lançaram em abril a primeira parte do DVD Vocês e Deus, hein? E a música que está bombando deste projeto é a música Cadeira Cativa. Essa música fala sobre dois amigos que se conhecem super bem. Às vezes, até mais do que muitos casais por aí.
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